0: Pai da oração para quem?
1: Yeah.
0: Pai da oração para quem?
1: Yeah.
0: Pai da oração para quem?
1: Yeah.
0: Pai da oração para quem?
1: Yeah.